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1: Garras de Deus.
2: Ai, vou dar para a partida, mas chuta as chuvas, andá para mim. Pá, adiante.
1: Posso fazer?